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1: Essa pra quem tá apaixonado. Simbora.

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que tem um ex ou uma ex que você fez de tudo pra essa pessoa gostar de você, ela não deu valor. Quando você resolveu tomar sua vida, essa pessoa volta só pra criticar quem tá com você. Sabe o que você tem que fazer com esse ex, com essa ex?

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preciso pensar um pouco nas pessoas que ainda vêm, nas crianças. A gente tem que arrumar um jeito de deixar para eles um lugar melhor, para os nossos filhos e para os filhos dos nossos filhos. Pense bem.

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1: Vocês conhecem muito bem, ó.

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0: Vê que esse cavaco chora mesmo.
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2: Essa música é pra galera que tem a junta mole, bem mole.

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3: De vez em quando eu vou um pouquinho lá na frente. Algumas músicas mais novas, outras mais antigas. Mas não vou deixar de fazer essa coisa que é a gente falar de amor, por mais simples que seja.

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0: Muito obrigado, querido. Obrigado ao seu público lindo. Boa noite, gente.
1: Os aplausos de vocês são os maiores mestres da história da música popular brasileira, que me deu essa honra hoje. Mais que feliz.
0: Que prazer, que prazer.
1: Vou guardar esse momento pra sempre no meu coração.
0: E eu também.
1: Que honra. Bate palmas mais uma vez, Gilberto Gil.
0: Thiaguinho.
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tinha suspirado, tinha beijado o papel devotamente. Era a primeira vez que lhe escreviam aquelas sentimentalidades, e o seu orgulho dilatava-se ao calor amoroso que saía delas, como um corpo ressequido que se estira num banho tépido. Sentia um acréscimo de estima por si mesma e parecia-lhe que entrava enfim numa existência superiormente interessante, onde cada hora tinha o seu encanto diferente, cada passo conduzia a um êxtase e a alma se cobria

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0: Jadson, muito obrigado.
1: Jadson, obrigado pelo convite. Isso aqui é um talento da música brasileira, uma dupla que tem personalidade, originalidade.
2: Obrigado. Ó, e a mesma a gente fala pra vocês, dupla que tem identidade igual vocês, a gente sabe da qualidade e o tanto que tá somando, e essa amizade nossa que tá apenas começando, tá?
1: Sem dúvida.
2: Sem dúvida nenhuma, vai ser
1: vocês
2: muito
1: são muito bons.
3: Muito obrigado.
1: Obrigado.
3: Que vocês continuem iluminando o caminho da música.
2: Obrigado, senhor. Obrigado, Vitor.
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1: É isso aí! Bom dia, bom dia! Tá no ar no seu Café com Notícia, que a informação chega quente antes mesmo do primeiro... Opa! Do primeiro gole! Eu já tomei minha xícara de café aqui. E se você quiser participar, 47992679038. Previsão do tempo, trânsito, fofoca e notícia, obviamente. Vamos para a previsão do tempo. Calorzão no dia de ontem, era 10 horas da manhã, a gente já estava com quase 30 graus. Agora, neste exato momento, em Blumenau faz 20 graus. Hoje teremos um céu praticamente sem nuvens. Chegamos à máxima de 28 graus. Amanhã, quinta-feira, um pouco mais de nuvem e máxima de 25 graus. Na sexta-feira, cai um pouco a temperatura, a máxima será de 23, no sábado 22 e no domingo 22. Lembra que eu tinha dito que no domingo ia ser 20? Pois é, já aumentou 2 graus aí. Na segunda-feira a máxima será de 18 graus, na terça-feira temos chuva e a máxima 18 graus. Na quarta-feira, 30 de novo, é isso mesmo, vai ser uma confusão essas próximas semanas com a vinda aí dessa frente fria e também logo depois o aquecimento. Isso me faz lembrar um período não muito agradável que tivemos aqui na região do Vale Itajaí, que foi em 2008, que foi praticamente igual a isso aí, né? Mas vamos à temperatura. Ilhota, 21 graus, região de Gaspar, 20 graus, também Indaial, 19, Balneário, 19, Porto Belo, Bombinhas, 20 graus, 19 graus. Aí a gente tem aquela região boa, aquela região gostosa ali, né? Que é a região de Pinheiros Altos, 20 graus, Santo Antônio, também 20 graus. Então, estamos com o estado praticamente com 20 graus, inclusive Urupema e Urubici, que está com 16 graus, uma temperatura boa, agradável. Precipitação, Joyce, vai chover por agora, para o dia de hoje? Tem chuva, gente, mas é para a região de Imbituba, Garopaba e no mar, nada nas cidades. E o nosso radar diz também a mesma coisa. Então agora é só a gente aguardar aí a nossa queda de temperatura que a gente vai ter. Hoje a gente terá um dia bem ensolarado, vai vir umas nuvens ali a partir das 13 horas, 15 horas, 11 horas da manhã já começa. Vai ter umas nuvenzinhas, amanhã também teremos 25 graus e vai ser um pouco mais nublado, né? Vai amanhecer um tempo mais nublado e o sol aparece perto do meio-dia na manhã de quinta-feira. Hoje o programa está completamente nacional. Nós vamos ouvir só músicas nacionais e bem tranquilinha, suave, né? Porque a gente vai falar de assuntos bem tenebrosos. Bora de música!

e voltamos para dar notícia. O Super El Niño pode aumentar o preço dos alimentos em Santa Catarina nos próximos meses. Olha que notícia maravilhosa que eu tô dando para vocês. Seca, enchente e ondas de calor intensificadas por causa do El Niño podem prejudicar as plantações e provocar perdas na produção. O preço de diversos produtos agrícolas devem sofrer alterações durante a intensificação do El Niño neste ano, o que deve ocorrer durante os meses de novembro, dezembro e janeiro. Segundo especialistas, o fenômeno pode causar a escassez de diversos alimentos produzidos em Santa Catarina, podendo aumentar o preço dos produtos mais sensíveis. Já nesses meses, enquanto outros podem ser afetados apenas nas próximas safras. A escassez dos alimentos e o aumento dos preços, de acordo com as informações, acontece por causa das secas, enchentes e as ondas de calor que vão prejudicar toda a produção dos alimentos aqui em Santa Catarina. E o El Niño mexe principalmente com o clima, e quando ele muda, a economia sente, a agricultura sente, a energia sente, o transporte sente, até o comércio pode ser afetado. Então, gente, é isso aí, temos que nos preparar, né? Infelizmente, a gente tá vendo aí que o tempo realmente tá muito estranho. A gente tem calor, dias de chuva, aí temos tornado em Santa Catarina, região do Rio Grande do Sul, onde tem muita plantação também. Tá tendo hoje uma nevasca no Chile e na Bolívia, muito grande. Então tá tudo muito estranho, assim, a gente tá com ondas de calor na América Central, então tá tudo muito estranho, terremoto, vulcão, a gente tem que se preparar aí e ter mais consciência, é isso, vamos de música, daqui a pouco eu volto com mais notícias.

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0: Quarta-feira de amor, Tim Maia, vamos pro esporte? Bora!
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0: Bola rolando aqui no nosso Café com Notícias e a gente vai dar notícia que a Associação Blumenau de Karatê subiu ao pódio em etapa estadual escolar. Com 27 alunos, a equipe blumenauense fica em terceiro lugar na classificação. O campeonato foi disputado no sábado, no dia 15 de agosto, lá em Joinville. Os 27 atletas e 4 técnicos da comissão técnica, a Associação Blumenau de Karatê, Barão, Aruasa, Norte Shopping, Neumark Shopping, Tel Alimentos, Gráfica 43, Magic Brasil e SME Blumenau manteve a rotina de subir ao pódio em todas as competições na atual temporada. E eu tô dando essa notícia e tô falando todas essas empresas aí que apoiaram a comissão técnica, né, do Karatê. Porque é muito importante, gente, as empresas privadas apoiarem os alunos que estão aí disputando essa etapa estadual escolar, né? É muito importante. Vamos aos jogos. O que aconteceu ontem? Aconteceu que São Paulo, depois de ser pego com um ônibus premiado, né? Ganhou do Bolívar de 3-1. E na Copa Libertadores, o Independiente Rivadavia contra o Fluminense foi aos pênaltis e o Fluminense acabou levando a melhor. E a Universidade Católica e o Estudiantes também jogaram ontem pela Copa Libertadores e o Estudiantes fez 3 gols. 3 gols é bom, né? 3 gols contra nenhum do Universidade Católica. O Deporte Tolima e o Independiente del Valle acabou jogando ontem também. E o Independiente acabou fazendo um gol. Já, né, na Copa Libertadores, hoje a gente vai ter a partir das 19, Cerro Porteño e Palmeiras, Coquimbo Unido e Platense e Flamengo e Cruzeiro. Na Copa Sul-Americana, o Atlético Mineiro vai jogar contra o Bragantino, o Torque contra o Tigre. Nossa, esse é um trava-língua, né? E o Santa Fé e o River Plate. Toda vez que eu leio Santa Fé, eu lembro daquela música. Arriba Santa Fé! Os caras fizeram o encerramento da Copa Sul-Americana e viralizaram até hoje, né? Muito bem, a gente tem algumas outras notícias também, parece que a dívida do Memphis vai crescer cada vez mais no Corinthians, se o Corinthians atrasar, diz o Core, né, numa entrevista. E como o perfil do Mourinho pode ajudar o Endrick a ganhar mais minutos no Real? Essas são algumas notícias do esporte, para essa semana. Já no São Paulo, Dorival usa o Sula como um oásis em meio à turbulência brasileira. O Cerro e o Palmeiras têm aí alguns problemas com racismo e malandragem que marcaram o duelo que mais se repete aí nos gramados. Isso, os esportes estão encerrando por hoje. Eu espero que... Ai, gente, eu ia esquecer de falar, mas agora tá chegando dia 30, a gente vai ter metrô e back dia 30, tá? A gente tem o primeiro jogo deles aí. Aí eu volto a falar do metrô e do back, que deu aí uma pausa, né? Umas férias escolares pras crianças, pra elas descansarem e voltarem com tudo. Bom, a gente tem amanhã também pela Copa Libertadores, acabei de ver agora aqui, LDU e Mirassol também, o Corinthians e o Rosário Central. A partir das 19 horas, Macará e Santos, Olímpia e Vasco, Botafogo e Cienciano também vão jogar pela Copa Sul-Americana. Isso amanhã, tá, gente? Então amanhã a gente terá esses jogos. Certo! Muito bom, nosso nosso bola rolando se encerra por aqui.

Voltamos e vamos diretamente falar sobre as mudanças do governo que entram em vigor dia 1º de janeiro de 2027. Você tá sabendo das mudanças? Será que você tá ciente do que vai acontecer? Sabe o que é CBS, Contribuição sobre Bens? É o imposto que substitui o PIS e o COFINS, que passa a ser cobrado de verdade, indicando sobre todo produto e serviço que você consome. A alíquota de referência projetada é de 8,8%, mas o número oficial ainda depende da resolução do Senado. O CIB, que é o CPF sobre o imóvel. Cada imóvel do Brasil ganha um código nacional único, integrado no cartório, prefeitura, estado e união. Isso significa fiscalização cruzada sobre todo o tributo imobiliário. Quem tem mais de 3 imóveis alugados acima do limite da receita passa a pagar CBS sobre o aluguel. É, minha gente. Imposto do pecado. Sabe o que é o imposto do pecado? Bebida alcoólica, refrigerante, cigarro, produto muito açucarado e veículo entram numa faixa mais cara. O percentual final ainda não foi publicado e falta menos de 1 ano e meio. Ou seja, quer beber teu vinho, a tua cervejinha no final de semana? Vai pagar mais caro, meu brother. Vai pagar mais caro. O governo tá querendo até enfiar a mão no nosso lazer. Vamos lá. Split payment. É quando a tua empresa recebe via Pix ou cartão, o banco separa o imposto na hora e manda direto para a Receita. Esse dinheiro nunca entra no teu caixa. Se você usava o prazo até o vencimento do imposto como capital de giro, esse fôlego acabou para as empresas. Acabou. Outro, CNPJ técnico. O que é o CNPJ técnico? Psicólogo, jardineiro, pedreiro, consultor, quem presta serviço como pessoa física acima de R$ 40.500 por ano vai precisar de um cadastro no CNPJ vinculado até o CPF e passar a emitir nota como CBS, somada a IR já paga. Profissão regulamentada, tipo médico e dentista, entra independente do faturamento. É sobre isso, minha gente. Acha que acabou? Não acabou. Mudança do Simples. Mais de 80% das empresas do país estão nesse regime e precisam escolher. Simples tradicional, sem direito a crédito tributário, ou regime híbrido, pagando CBS cheia, com direito a crédito. O prazo aperta antes da alíquota oficial sair. Dessas 6 mudanças, qual você acha que vai pesar mais no teu bolso? Hein? Já parou para pensar? Triste, né? Muito triste o que está acontecendo com os brasileiros no Brasil. Essas mudanças aí são mudanças que não são para melhoria da população. Elas são mais um pedaço do teu corpo arrancado sem tu conseguir ao menos viver com dignidade. Vamos de música e daqui a pouco a gente volta com o Neri falando sobre o

0: Voltamos e vamos falar com o Super Neri. Já tô entrando em contato aqui pra gente saber como é que tá o trânsito de Blumenau. Neri, vai daí!
1: Nesta manhã, quarta-feira, 19 de agosto de 2026, temperatura marcando 20 graus. Hoje promete ser um dia bem ensolarado, o sol já está aparecendo por aqui. E a gente fala com você que está na região da Itupava Central, como sempre todos os dias aqui, bastante movimentação na Dr. Pedro Zimmermann, próximo ao aeroporto. Também na Gustavo Zimmermann, conhecido como Margem Esquerda. Você que segue na BR-470 ali, entre a Cooper, Vale Auto Shopping ali, Norte Shopping, trânsito lento também na BR-470 sentido Indaial, chegando até o celeiro do Vale e depois se estende por mais alguns quilômetros ali. E também temos informações aqui para você da Rua Bahia, bastante trânsito constante ali na região da Ponte do Salto, você que passa próximo da Ponte do Salto até chegar no entroncamento com a rua Exame Constante.
0: Deu um branco, deu um branco.
1: Na escola agrícola, também entre o SEDUP e o colégio Lúcio Esteves, e também você que está se dirigindo ao centro, rua João Pessoa, você na General Osório, você que também está na rua 7 de setembro, ali sim, gargalo da cidade, bastante trânsito nesta manhã, e também não é diferente na Avenida Beira Rio, sentido bairros, né? Você que circula por ali vai ter esse enfrentamento de trânsito nesta manhã. Já na República Argentina, todos os dias também ali entre a Silmar, que até chega na ponte dos Arcos, e também na rua Itajaí, entre o SESI, até chegar no Hospital Santo Antônio, um pouquinho para frente ali, a gente verifica bastante congestionamento nesta região. Amanhã voltamos com mais informações do trânsito aqui na Rádio Mais Blumenau. Joyce, um abraço.
0: Obrigada, Neri. É, às vezes dá branco, gente. Vocês acham que é fácil? A gente tá aqui, a gente não tá vendo vocês. A gente tá falando, tá lendo a notícia, tá pensando, tá recebendo informação. Às vezes dá branco, dá tilt, ainda mais esse horário. 7h36 da manhã, nem acordou direito ainda, só tá o corpo. Mas vamos às notícias, que é para isso que a gente veio aqui. Hoje a gente vai ter medição de velocidade aqui em Blumenau e os medidores de velocidade vão passar por aferição. O Imetro vai fazer a aferição de 11 pontos das principais vias da cidade. Daí o trânsito do Neri, não é mesmo? Ontem a gente já teve na rua 25 de agosto, na Almirante Barroso e também na Humberto de Campos, próximo ao viaduto da rua Tóquio. No dia de hoje vai ser na Rua Amazonas, na Benjamin Constante e na República Argentina. No domingo, dia 23, na Rua 7 de setembro, próximo a Nami Deik e também próximo à Alameda Rio Branco, na 7 de setembro. Avenida Castelo Branco, para quem não sabe, a Castelo Branco é a nossa Beira Rio, né? Próximo à Rua Padre Roberto Landel de Moura, Avenida Martin Luther, Rua São Paulo, na esquina com a Rua Indaial, e a Rua São Paulo, próximo à Rua... Meu Deus! Próximo ao número 3180, agora foi! Vai ter a aferição aí dos radares pelo Imetro. Vamos falar... Ai não, eu vou deixar pro final esse aqui. É que esse aqui a gente tem que... falar bastante, então vamos falar, já que a gente falou do trânsito, vamos falar sobre o CoTran, que aprovou novas regras de fiscalização da lei seca, vocês estão sabendo? Então vamos falar sobre isso. A atualização regulamenta procedimentos, mas não cria novas infrações. O que vai acontecer agora? O que o CoTran fez? Segundo a Secretaria de Comunicação Social, da Presidência da República, os conselheiros não criaram nenhum novo tipo de infração, limitando-se a atualizar e regulamentar alguns procedimentos de fiscalização em vigor desde 2013. Com a nova regulamentação, os conselheiros estabeleceram critérios claros para a triagem de condutores, bem como a aplicação dos testes de presença de álcool ou de outras substâncias psicoativas e para retestes. A resolução também define novos critérios para o uso dos equipamentos e de fiscalização que prevê a atualização do Manual Brasileiro de Fiscalização de Trânsito, para ter uma padronização na atuação dos agentes de trânsito em casos em que condutores se recusem a submeter o teste de alcoolemia. Para o condutor que não realizar o procedimento, a regulamentação diferencia os enquadramentos. Disciplina como cada situação deve ser registrada e determina em que uma mesma abordagem não sejam lavrados simultaneamente autos de infração por dirigir sob influência de álcool e outras substâncias psicoativas. Se por acaso você se recusar ao exame comprobatório destinado a verificar essa condição, antecipou ao SECOM. Ainda de acordo com a Secretaria, as novas regras nacionais já estão aplicadas nas operações nacionais da Polícia PRF, né? E outros estados também, como Espírito Santo, Mato Grosso do Sul, Rio Grande do Sul e Rio de Janeiro. Essa triagem e reteste, a resolução institui uma triagem diferente durante as operações de fiscalização de trânsito, durante a qual o órgão responsável poderá empregar o pré-teste ou teste passivo de alcoolemia. Nos casos em que registrarem o auto de infração, os agentes de fiscalização deverão anotar ao menos 2 sinais observados e confirmarem a alteração da capacidade psicomotora do condutor. Ou seja, fechou o cerco, galera. É isso aí. Não tem mais esse negócio de dizer assim, não vou fazer o teste de alcoolemia. Se o agente de trânsito ou o policial dizer não, essa pessoa estava embriagada. Caixão pro Billy, como diz o ditado. Não tem mais. O que são as substâncias psicoativas, né? O que, que entra nisso agora? São substâncias capazes de alterar o funcionamento do sistema nervoso central e comprometer a capacidade de dirigir. Substâncias ilícitas ou também substâncias de medicamento controlado, né? Tipo, vai tomar um clonazepam e sair dirigindo. Não dá, né, gente? Então, se o agente perceber isso, que tu tá meio grogue ali, ele também pode aplicar uma infração, né? O equipamento agora, ele identifica qual substância foi consumida. Sim, ele identifica. A resolução prevê que o auto de infração deverá conter, entre outras informações, o tipo de substância detectada pelo equipamento. Ou seja, os novos equipamentos, além de verem se tu tá alcoolizado, eles vão ver se tu fez uso de alguma droga, né? Esse equipamento também informa a quantidade da substância que tu usou. Por exemplo, se for álcool, ele vai te dar a concentração ali, né? E se for psicoativa, ele não te informa a quantidade, mas ele vai te informar que tu fez o uso. Os equipamentos poderão ser utilizados agora já, né? Já estão sendo distribuídos por todos os centros aí do Brasil. E aí vocês me fazem a pergunta, mas a pessoa vai poder recusar fazer o teste? Né? Eu não quero fazer o teste. Os agentes de fiscalização ainda poderão usar os sinais de alteração da capacidade psicomotora, pois a verificação dos sinais permanece como um dos meios de fiscalização. E o bafômetro não deixa de existir. Esse equipamento, ele vem para aprimorar a fiscalização. Entenderam? Muito bem. Vamos de música.
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1: É isso aí, quem acredita sempre alcança. E agora, às 6h21, a gente tem um relato aí que as equipes do bombeiro foram chamadas para um atendimento de ocorrência de incêndio aqui na rua 15 de novembro, no centro de Blumenau, numa loja de celulares. A situação já está controlada, ok? Mas teve esse chamado aí agora pela manhã das equipes dos bombeiros. Vamos falar sobre Almir Vieira? Vamos falar sobre a volta do vereador suspenso Almir Vieira, que chegou ontem na Câmara dos Vereadores lotada. Estava lotada. Todo o pessoal do PP estava lá e do PT. Isso mesmo, PT. Abraçando e aplaudindo e acompanhando a volta do vereador Almir Vieira, que chegou abraçado da filha na Câmara dos Vereadores. Ele que fez um pronunciamento aí, né, no dia de ontem, a sua fala, né, na tribuna, falou dos colegas, citou de uma possível prevaricação que estaria acontecendo na Câmara. Prevaricação é quando um agente público deixa de fazer ou tenta atrasar o máximo e faz algo contra a lei. Por conta dessa manifestação, presidente Ailton de Souza disse que está atento aos acontecimentos e, se for comprovada, a pessoa seria punida. No caso em questão, se esta pessoa é a vereadora Silmara Miguel, do PSD, que solicitou uma licença médica de 15 dias e, durante parte desse período, participou do evento religioso da Igreja Assembleia de Deus em Piratuba, São Paulo. Houve uma denúncia formal na Câmara, protocolada no dia 30 de julho. A denúncia está, muito provavelmente, foi encaminhada também para o Ministério Público. O corregedor da Câmara, Flávio Linhares, já se manifestou e julgou improcedente. Disse que a vereadora comprovou a condição médica e apontou precedentes na Justiça do Trabalho para esta condição de saúde, que envolveria uma questão no braço, provocada por um distúrbio emocional. Bem, se ela está tendo um distúrbio emocional, o que que a vereadora está fazendo no Amazonas, numa questão missionária, levando alimentos, né, andando de barco pelas ruas do Amazonas? Ela não está com problema no braço? Ela não tá com distúrbio emocional? Como é que essa pessoa me pega férias e vai viajar fazer missão e pega 15 dias e vai pra Piratuba, São Paulo, num evento religioso? Ah, gente! Aí o Flavinho falou que é a posição dele como advogado frente ao material apresentado pela colega dele, mas cabe à mesa diretora acatar ou dar encaminhamento diferente. A fala do Almir, no seu retorno, tem um contexto também na disputa da mesa diretora. Silmara Miguel hoje é candidata à presidência contra o líder do governo, Alexandre Matias, que é best do Almir Vieira. Aliás, eu tava lá ontem, né? E o Almir Vieira, quando entrou na Câmara dos Vereadores, as únicas pessoas que ele abraçou foi Jovino Cardoso, o cara formador de Aura, e também abraçou o Alexandre Matias, o cara que era secretário de Educação em todas essas investigações do GAECO sobre a Operação Sentinela e a Operação Arbóreo, que é sobre a merenda escolar das escolas de Blumenau. Quem assinou ali, quem deu a canetada, foi o Alexandre Matias, que era secretário de Educação na época. Então, galera, vamos acordar, vamos prestar atenção, jogo de cartas marcadas, 2028 tá aí, temos campanha eleitoral a vereador, vamos marcar esses nominhos, né? Esses nominhos, a galera do GAECO tava toda lá ontem, pessoal investigado estava lá, se abraçando, rindo da nossa cara, do contribuinte blumenauense. Então, vamos acordar, vamos prestar atenção, vamos ler, vamos pesquisar, porque é a nossa função. Eles têm todo o direito de concorrer. É nossa obrigação não elegê-los. Bola, bola não. Não tem bola nenhuma. Bora de música.

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1: Vamos voltar a falar sobre o vereador Almir Vieira, que retomou ontem o mandato após a suspensão de 180 dias e deu uma ironizada ontem, no momento em que ele falou no púlpito: se preocupam muito comigo, devo incomodar. Foi isso que ele falou no púlpito. Mas eu vou recorrer às ironias indiretas, né, de volta à Câmara, após afastamento determinado pela Justiça no âmbito da Operação Happy Nation, que apura os supostos crimes de rachadinha, corrupção e lavagem de dinheiro. O inquérito ainda está em andamento. No primeiro discurso, com o mandato restabelecido, no dia de ontem, ele disse que respeita as instituições e defendeu as investigações às quais é alvo, se

0: disse que respeita as instituições e defendeu as investigações às quais é alvo. Se existem dúvidas, elas precisam ser tiradas. Mas não perdeu a oportunidade de distribuir as alfinetadas. Eu não vou vir para cá para transformar essa tribuna em um tribunal. Nunca me preocupei com as questões de cada parlamentar. Mas, infelizmente, eu vejo que alguns se preocupam muito comigo e eu devo incomodar. Só pode. Foi isso que ele falou. O plenário e a Câmara aprovou em fevereiro a abertura da comissão processante, atualmente suspensa por ordem judicial que poderia resultar na cassação do mandato. Foram os desdobramentos da operação policial que revistou o gabinete do parlamentar que comprovaram a denúncia de suposta quebra de decoro e o afastamento do cargo. Nesse contexto, o Almir citou que muitas vezes as pessoas que não ganham lá na urna estariam tentando tirar aquilo que é dele de direito. Houve quem interpretasse que a indireta foi endereçada ao ex-promotor Odair Tramontim, que é pré-candidato a deputado estadual no Novo, que tentará se eleger pela primeira vez a um cargo público na quarta eleição que ele disputa. O Tramontim assina a denúncia de suposta quebra de decoro parlamentar recebida pela Câmara. Senhores, cuidem dos seus mandatos. Foi isso que o Almir Vieira falou. Deixa que com o meu mandato eu me viro. Não fiquem afundando órgãos públicos para tentar falar qualquer coisa, procurar qualquer coisa. As denúncias já foram feitas, deixa acontecer, cuidem da cidade, façam seu trabalho que o meu eu sei fazer. E eu sei me defender, já fizeram o que não precisava fazer. Gente, tem coisas que a gente tem vontade de rir, me desculpa, estamos ao vivo. Apesar do discurso afiado ali, das críticas endereçadas, à cobertura da imprensa sobre o caso de levantar uma denúncia sem muitos detalhes, envolvendo um suposto caso de prevaricação na Câmara, Vieira disse que não está voltando para alimentar essas disputas. A gente sabe, vereadora, a gente sabe. Chamou toda a imprensa de boca alugada, disse que todos os meios de comunicação que fizeram publicações a respeito dele são todos boca alugada. Foi isso que ele falou. Mas o SC em Pauta, que é um portal que temos aqui no estado, acabou aí compartilhando mensagens entre ele e o Wagner, né, que é uma das pessoas também acusadas de rachadinha, e colocando ali a esposa do vereador Almir Vieira como a cabeça financeira de todo o esquema de rachadinha, né? Então, eu acredito que um portal não iria publicar um negócio desse se não fosse verídico, né? Eu acho que a gente tem que ter essa responsabilidade, até porque as pessoas acreditam e confiam no que a gente está passando. Então, gente, o clima era de tensão. O clima era de tensão, estava todo mundo nervoso, os vereadores estavam desconfortáveis, ele saía alfinetando todo mundo, né? Obviamente que algumas das coisas que a gente prestou atenção é que o pessoal do PT estava lá apoiando ele. Ele só abraçou o Alexandre Matias, o Jovino, o Alexandre Marchetti, Rodrigo Marchetti abraçou o Jean Volpato, abraçou o Adriano Pereira, porém os outros vereadores ele não chegou perto. Então a gente já vê ali que há uma construção para tentar não caçá-lo, já que a comissão processante é sobre o decoro parlamentar e a investigação de rachadinha é o Ministério Público que está fazendo, é o GAECO. Então, uma coisa não tem nada a ver com a outra, tá? Só para vocês entenderem. Vamos de música? Ai, vamos, falei demais.
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1: E com essa música maravilhosa do Nenhum de Nós, um girassol da cor do seu cabelo, eu me despeço por aqui. Um beijo grande, uma boa quarta-feira. Aproveitem o sol que vai sair hoje. Aproveitem as pessoas ao redor de vocês. E a gente volta amanhã, quinta-feira, com mais música, mais informação, mais fofoca e tudo que tem direito. Beijo grande, valeu, obrigada.

0: Galera, o Agito Geral rolou pra você as melhores músicas pop nacional e internacional. PH fica por aqui, a gente se fala nesse mesmo canal, neste mesmo horário, com o nosso Agito Geral. Tchau, galera!
1: Oito horas e 23 minutos.
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1: 8:25.
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4: Música pop aqui no Agito Geral. A gente já voltou, intervalinho foi rapidinho. Tem mais sucesso pra você.

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1: Fala, gente! Chegando com Ligados na Tela nesta delícia de quarta-feira, meio de semana, 19 de agosto. E o destaque da telinha de hoje vem do canal Band São Paulo. Vai rolar às 10h20 da noite o filme Linha de Ação, de 2013. Um ex-policial envolvido em um escândalo pode ser chamado pelo prefeito de Nova York para seguir a esposa do político que desconfia de infidelidade da mulher. Ao perceber que foi enganado, o detetive sai em busca de ajuda. Linha de Ação. Hoje, 10h20 da noite, no canal Band São Paulo.
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3: No fundo, Deus só está fazendo o que você pediu. Organizando, ajeitando e até bagunçando para poder arrumar. Te livrando de amizades ruins, de amores tóxicos, de trabalhos que aprisionam seus sonhos, de lugares que sugam a sua energia, de abraços que te sufocam. Sabe, quando tudo estiver no lugar, você vai compreender. Não questione quando algo que você tanto queria não deu certo. Deus, Ele sabe de todas as coisas. Ele sabe coisas que você não sabe. Ele ouve conversas que você não ouve. Às vezes, quando algo ou alguém não está mais na sua vida, é só a retribuição daquela mensagem, daquela oração que você faz todas as noites, pedindo: Deus, livrai-nos do mal, amém. Tudo, gente, é no tempo dEle e no jeito dEle. Do jeitinho que você pediu que Ele te entregasse e do jeitinho que você merece.

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2: Olá pessoal, sejam todos muito bem-vindos na edição do programa Adrenalina nesse dia maravilhoso de hoje. Abre a janela, deixe o sol entrar, sinta a alegria de viver no ar, abra o sorriso e venha nos escutar, porque o Adrenalina é muito mais música, muito mais sucesso, muito mais alegria, positividade, boas vibrações, dinamismo e muito alto astral na sua manhã. Bom dia, meninas!
3: Bom dia!
2: Que bom encontrar vocês de novo! Quero aqui desejar tudo de bom pra você na audiência do Adrenalina!
3: Bom dia!
2: Bom dia! Vem participar, vem interagir com a gente nas redes sociais, no WhatsApp, no Facebook, no Instagram da rádio, no nosso site, lá no Insta, arroba canal do ouvinte. Manda teu alô, mande o seu recado que a gente manda mensagens pra vocês aqui de positividade todos os dias. Deixa eu mandar aqui os parabéns, os cumprimentos, as felicitações aos aniversariantes do dia. Eita maravilha, felicidades, viu? Pra você aniversariante do dia, do mês, da semana, tudo de bom na sua vida, viu? Muita paz, muita saúde, muito amor, muita prosperidade, que Deus abençoe a sua vida, viu? A vida da sua família, dos seus sonhos, dos seus projetos, do seu trabalho, do seu relacionamento, e que esta data, que é um dia tão importante pra você, né? Se repita por muitos e muitos anos. Parabéns pra você nesta data querida, muitas felicidades, muitos anos de vida. Parabéns, parabéns, parabéns, parabéns! É o Adrenalina chegando na sua manhã. Ah, que bom te encontrar de novo, hein?
3: Bom dia!
2: O Adrenalina.
4: Jonatas,
2: tudo de bom pra você na audiência.
4: Bom dia.
2: Bom dia.

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1: 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É uma ciumeira. Marília Mendonça. São aquelas músicas que todo mundo conhece e gosta, né? Ciumeira.

0: Muito mais músicas pra gente cantar muito aqui na programação. Depois do intervalo tem mais.
1: 9:23.
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músicas que fica pra eternizar na memória e nos corações, hein? Tantas lembranças! Sandra de Sá, Retratos e Canções. Você lembra dessa?

0: Sandra de Sá, Retratos e Canções. Eita, música linda, hein? Ótimo dia pra você na audiência, em casa, no carro, no trabalho, ouvindo a gente pela internet. Muito obrigado pela audiência de todos os dias. Intervalo daqui a pouco, tem muito mais músicas do seu artista predileto.
1: 9:43.
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4: Alô, você de Aries. Os assuntos materiais vão pedir atenção, viu? E a ordem é agir com prudência para não gastar à toa, nem correr o risco de cair em cilada ou preju. Mas é o seguinte, tudo melhora à tarde e podem surgir boas oportunidades para negociar e faturar, tá? Ó, só não convém ir com muita sede ao pote, pois há possibilidade de confundir atração com paixão, viu? Número da sorte hoje para vocês é o 12, a cor laranja. Tudo certinho, né, meu cristalzinho? Bom, hoje é o seguinte, a dica é ficar longe de situações estressantes, recorrer ao seu senso prático para resolver logo qualquer contratempo, tá? Nos assuntos do coração, picuinhas familiares podem repercutir na paixão e atrapalhar a sintonia com o love. Mas com um pouco mais de tolerância e boa vontade para lidar, dialogar, tudo deve ser superado, tá? Número de hoje é o 60, a cor é o bege. Geminiano, geminiana, olha meu amigo, minha amiga, a dica hoje é usar a sua habilidade com as palavras para desarmar atritos e se entender com colegas, chefes ou clientes. A tarde vai ser mais favorável no serviço, viu? Hoje será preciso um pouco mais de paciência e insistência para conseguir o que quer nos assuntos do coração. O número da sorte para vocês é o 9, a cor preto. Hoje os talentos e as criatividades que herdou do seu signo seguem alta no serviço, mas isso não vai bastar, tá? Quem fizer corpo mole pode ter que correr atrás do tempo perdido e ralar dobrado para colocar tudo em ordem depois. Cenas de ciúme e imposições podem gerar mal e pegar mal e azedar o clima com o crush ou xodó. Cuidado, viu, o câncer? Número da sorte hoje é o 50, cor preto.
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0: o seu pedido musical pedindo aqui na rádio, você vai ouvir agora. Bem-vindos, bom dia.
1: Eu acho que você tem que mandar aquela mensagem. Mas manda o que tá no seu coração.
2: Porque se fosse eu falaria mais ou menos assim.
3: Ei, boa noite. Antes de te bloquear, eu só vim te dizer que a partir de hoje pode tocar o terror, fazer o que quiser fazer. A boca é sua, curte sua farra. Sinto mais nada.
1: Não, apaga, apaga, apaga.

0: Jefferson Moraes com Maraísa, o Inego. Depois do intervalo a gente continua com muito mais músicas, tá bom?
1: 10 horas e 4 minutos.
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4: Alô, você de Leão. Olha, o astral tá um pouquinho nervoso logo cedo. Convém ligar o radar para não prejudicar o seu equilíbrio físico, viu? Tretas e mágoas antigas podem afetar o convívio amoroso também. Tá solteiro ou solteira? Vale olhar mais ao redor e dar uma chance para um contatinho que quer conhecer você melhor. O número da sorte hoje é o 10, a cor é goiaba. Para o serviço render e o resultado aparecer, busque apoio no estilo disciplinado do seu signo, viu, chuchu? À tarde as coisas vão fluir melhor e a sua inteligência vai se destacar. Ó, no romance, esclareça logo qualquer picuinha pra ficar de boa, tá? O número da sorte hoje pra vocês é o 38, a cor branco. Libra, amores! Hoje as recomendações é ir suave na nave e ter mais desenvoltura nas primeiras horas do dia. Instabilidades podem rondar e será preciso abrir o olhão ou lidar com o

0: ter mais desenvoltura nas primeiras horas do dia. Instabilidades podem rondar e será preciso abrir o olhão ao lidar com os seus recursos, ok? Evite pressões na paquera e valorize o companheirismo na vida 2. Número da sorte hoje é o 30, a cor é o vermelho. E você de escorpião? Hoje os astros revelam que perrengues não estão descartados e pedem, na verdade, uma cota extra de paciência e diplomacia com colegas, pessoas influentes que têm poder de decisão. Ó, não é o momento de forçar a barra com ninguém, nem de mostrar o seu lado voluntarioso aí, mandão, viu? Você pode fazer ainda mais sucesso na pista, mas não se precipite e espere a hora certa de investir. O número de hoje, escorpião, é o 43, a cor vermelho.
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João Bosco e Vinícius, Sem Esperar. Lembra dessa? Show, hein?

0: Depois do intervalo tem mais, tá? Segura aí.
1: 10 horas e 23 minutos.
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4: Alô, você de Sagitário.
5: Sagitário.
4: Olha, hoje a dica é manter a rotina e não inventar moda e fazer apenas o que estava agendado, porque você vai precisar poupar as suas energias. Hoje não convém, né, criar altas expectativas nos assuntos do coração também. Vai com calma e não espere muito. Assim o que vier é lucro, né? O número da sorte hoje é o 3, a cor amarelo.
5: Capricórnio.
4: Hoje convém ficar longe de situações e negociações incertivas, incertas e duvidosas, viu, Caprica? Não arrisque o que já conquistou com o suor do seu empenho, tá? Os astros alertam que frustrações não estão descartadas também na intimidade. É bom, tem que tomar cuidado, né? O número da sorte hoje para você de Capricórnio é o 46, a cor é o salmão.
5: Aquário.
4: Senhoras e senhores de Aquário, olha, desavenças podem rolar hoje, é melhor fazer tudo com muita calma para não se estressar, né? A boa notícia é que depois você vai ter mais desenvoltura para driblar tretas e se entender com quem convive. Lance recente pode enfrentar dificuldades ou rivalidades. Com o Love é hora de fortalecer a união. O número de hoje para você de Aquário é o 33, a cor amarelo.
5: Peixes.
4: E você de Peixes... Olha, bebê, hoje a dica é para evitar se irritar com o que não pode resolver agora. Procure cuidar do seu organismo com mais atenção, tá? À tarde você vai ter mais disposição para tudo. Pode engatar um lance promissor com alguém que tenha sua vibe e você vê sempre, ok? Mas, ó, talvez tenha que aparar algumas arestas aí, mas se cada um ceder um pouquinho, os dois entram no acordo, né? O número da sorte hoje, pra você de Peixes, é o 53, a cor azul claro.
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3: Estamos de volta.

0: adoro este programa.
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1: Já está começando a seleção musical do ouvinte e hoje trazendo três músicas pop internacionais do seu artista predileto. Músicas que se destacaram já alguns aninhos atrás. A gente vai tocar um pedacinho de três. Aquela música que você mais gostar, corre e vota aqui no WhatsApp da rádio. Se ela for mais votada, ela toca inteira. Gostou? Combinado? Então tá valendo. Começa!
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1: Jerry and Cheese. Bon Clair. Esta é a primeira, hein?

0: Charlene Chicks com Bon Clap na primeira da seleção musical do ouvinte. E aí, você curtiu? Gostou? Ah, tem uma voz bem gostosa, né? Vamos conhecer a segunda, próxima.
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0: Do cantor de Say Goodbye, Chris Brown com Without You. Esta é a segunda, hein? Tá valendo.

0: E aí, você curtiu? Tá gostando? Pra tocar inteira, corre e volta. Terceira e última.
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0: Anos 2000.

0: vai a terceira e última, Christina Aguilera, recapitulando.
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0: Três grandes sucessos pop internacionais, músicas que já tocou já há muitos anos atrás, é top, hein? Primeira música com Charlie Angeles com Bon Clap, segunda Chris Brown com Without Feel e a terceira e última de Christina Aguilera, Guirambaro. Uma das três vai tocar inteira, só uma vai tocar, viu? Então capricha, manda o seu zap aqui pra gente. É, se ela for a mais votada, ela toca inteira no próximo bloco. Combinado? Tá valendo.
2: 10 horas e 42 minutos.
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4: Quarta-feira, 19 de agosto, tá no ar pra você o resumo da novela do SBT, Joana, a Virgem. Amparo tenta fazer Paula entender o perigo a que se expôs estando tão perto de Rogério. Entre as fotos de Joana, Salvador consegue recuperar uma imagem que prova, sem sombra de dúvidas, que Gabriel é inocente do crime pelo qual é acusado.
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3: Aí a vencedora, a Cristina Aguilera.

uma das melhores canções do Padre Reginaldo Manzotti com Simone Simaria. Espalhar amor.

0: Padre Reginaldo Manzotti com Simone e Simaria. É, vamos fazer o nosso melhor sem esperar nada em troca. Vamos espalhar amor. Gostou? Depois do intervalo tem muito mais.
1: 11 horas e 2 minutos.
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3: Nessa quarta, dia 19 de agosto, você acompanha na novela Nobreza do Amor que Virgínia garante que Mirinho será seu marido. Kênia reclama de Binta com Chinua. Chinua confronta Pascoal. Campbell e Binta se estranham e Gendal nota. Niara se preocupa com a demora de Alica em voltar do engenho.
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1: A introdução marcante, conhecida em todo o Brasil. O piseiro. Os barões da pisadinha. 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

0: os Barões da Pisadinha, o seu esquema preferido. Depois do intervalo tem mais.
1: 11 horas e 20 minutos.
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3: Quarta-feira, dia 19 de agosto, tá no ar pra você o resumo da novela Por Você. Dulce estranha ao chegar à casa de Bela e ver as crianças de Julie. Bela se dá conta da responsabilidade que assumiu ao prometer cuidar dos filhos da amiga. Juarez conclui que ele é o responsável pela morte de Julie e se desespera. Dalva e Neiva suspiram por Ricardo.
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Paula Toller. Agora, pra gente, hein? Derretendo Satélites, versão ao vivo. Aumente o volume, porque aqui a gente gosta de uma boa música.

0: Paula Toller, Derretendo Satélites. Grandes sucessos aqui na programação. Gostou? Fique na sintonia, porque depois do intervalo tem muito mais músicas pra você.
1: 11 horas e 37 minutos.
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3: Quarta-feira, 19 de agosto, hoje, na novela Quem Ama Cuida, você acompanha. Adriana conclui que Arthur intuía que algo de ruim pudesse acontecer a ele. Ingrid e Rafael repreendem a mãe por ter expulsado Brigitte de casa. Elisa sente que Adriana e Mal estão escondendo algo e Brigitte pede hospedagem na casa de Ulisses e Fábia.
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8: E hoje vamos falar da dupla Fred e Pedrito. Fred e Pedrito foi uma dupla sertaneja brasileira que marcou o cenário musical nos anos de 1980 e 1990, destacando-se pelo estilo sertanejo raiz e suas músicas bem-humoradas e cativantes. Naturais do interior de Goiás, Fred, Frederico Rodrigues e Pedrito, Pedro Rodrigues, começaram a cantar juntos, inspirados pela cultura sertaneja da região. A dupla conquistou o público com músicas que se tornaram populares como Índia, Seus Cabelos, uma regravação marcante de um clássico da música sertaneja, Casamento Forçado, Cachoeira de Lágrimas, As Mocinhas da Cidade e por aí vai. Essas canções refletiam temas do cotidiano, com um toque de romantismo e humor que conquistaram fãs em todo o Brasil. Fred e Pedrito eram conhecidos por manterem uma essência sertaneja raiz, com arranjos simples e letras que retratavam a vida no campo, os desafios do amor e histórias engraçadas. Este estilo tradicional os tornou queridos, especialmente no interior do Brasil. Embora não tenham alcançado o mesmo nível de popularidade de outras duplas da época, Fred e Pedrito conquistaram um público fiel e deixaram sua marca no sertanejo. Suas músicas continuam sendo apreciadas por fãs do sertanejo gênero raiz, e a dupla é lembrada por sua contribuição para a preservação da música sertaneja tradicional. Então vamos ouvir agora sucessos da dupla Fred e Pedrito.
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0: Maravilha!
1: Bom, gente, eu vou indo. Ah, que peninha, que peninha. Bom, uma hora eu tenho que ir, né? Mas, ó, prometo que eu volto na próxima edição, neste mesmo horário, aqui na rádio, viu? Espero que você tenha gostado. 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Grande abraço para você que está na sua casa, um beijo bem grande, para você que está dentro do seu carro, muito obrigado, valeu pela carona, para você que está no seu trabalho, um bom dia para você, patrão, para você, funcionário, pro pessoal aqui da rádio, está chegando mais uma atração, agora, depois do nosso programa, e a gente se encontra na próxima edição, neste mesmo horário, no Adrenalina com Jonatas Gonçalves. Muito prazer em fazer parte do seu dia a dia, e claro, muito obrigado pela oportunidade de algum pedacinho fazer parte da sua manhã. Tchau, gente, até a próxima.

0: 11:56.
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2: Fala, gente! Chegando com Ligados na Tela nesta delícia de quarta-feira, meio de semana, 19 de agosto. E o destaque da telinha de hoje vem do canal Band São Paulo. Vai rolar às 10h20 da noite o filme Linha de Ação, de 2013. Um ex-policial envolvido em um escândalo pode ser chamado pelo prefeito de Nova York para seguir a esposa do político que desconfia de infidelidade da mulher. Ao perceber que foi enganado, o detetive sai em busca de ajuda. Linha de Ação, hoje, 10h20 da noite, no canal Band São Paulo.
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4: No fundo, Deus só está fazendo o que você pediu, organizando, ajeitando e até bagunçando para poder arrumar, te livrando de amizades ruins, de amores tóxicos, de trabalhos que aprisionam seus sonhos, de lugares que sugam a sua energia, de abraços que te sufocam. Sabe, quando tudo estiver no lugar, você vai compreender. Não questione quando algo que você tanto queria não deu certo. Deus, Ele sabe de todas as coisas. Ele sabe coisas que você não sabe. Ele ouve conversas que você não ouve. Às vezes, quando algo ou alguém não está mais na sua vida, é só a retribuição daquela mensagem, daquela oração que você faz todas as noites, pedindo: Deus, livrai-nos do mal, amém. Tudo, gente, é no tempo dele e no jeito dele, do jeitinho que você pediu que ele te entregasse e do jeitinho que você merece.

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1: Opa, estamos chegando com mais um programa Linha do Tempo, eu sou o BJ e é um prazer, uma alegria imensa estar com você e ter a sua audiência onde quer que você esteja. Obrigado, viu, pela sua companhia, pela sua sintonia. Vamos começar o programa de hoje? Já tá tudo pronto aí? Então vamos com as primeiras músicas no programa Linha do Tempo de hoje. Música.

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1: Linha do Tempo faz mais uma paradinha rápida e a gente volta já já.
2: Meio-dia e 34 minutos. 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
1: Opa, estamos de volta aqui com o programa Linha do Tempo e vamos curtir mais músicas de todos os tempos.

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0: A já tradicional paradinha acontece pra gente ir ali faturar um pouquinho, não é? Que é importante pra empresa. E já já a gente continua. Mais música e emoção daqui a pouquinho pra você.
1: Uma hora e um minuto.
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0: De volta, junto com você no programa Linha do Tempo. E aí, tudo bem? Como é que tá o seu dia? Como é que estão as coisas por aí? Você tá tranquilo? Tá de boa? Tá conosco? Tá ouvindo a rádio, né? Isso que é bom, né? Rádio faz realmente bem pra gente. E as músicas nos embalam nos melhores momentos. Vamos nessa, continuando com o programa Linha do Tempo.

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0: Vamos juntos, firmes e com vontade de ouvir as melhores músicas no programa Linha do Tempo. Uma breve paradinha, daqui a pouquinho tem mais.
2: 1:31.
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4: De volta com o programa Linha do Tempo por aqui. Eu sou o BJ e você, quem é? Bora curtir as melhores músicas de todos os tempos na programação que é feita com carinho especialmente pra você. Continue com a gente aqui, ó. Linha do Tempo.
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0: ficar comentando muito sobre o assunto, você sabe exatamente como.
1: Tá bom demais!

0: Lude.
1: Fala, Tiaguinho.
0: Só vem.
1: Opa! Fernanda, só um rapidinho aqui. Eu vou.
0: Só vem.
1: Só vou. Só vou. Só vou.
0: Só vem.
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0: Passar de paz pra Yasmin Santos.
1: Yasmin Santos!
2: Yasmin Maria!
0: Muito bom, Yasmin.
1: Que energia linda!
0: Obrigado, meu amor, que Deus te abençoe.
2: Obrigado pelo convite, tá?
1: A gente que agradece.
2: Realização
1: que Deus abençoe
2: de um grande
1: muito.
2: Sonho estar aqui com vocês.
1: Obrigado por ter vindo a brilhantar essa noite com a gente.
2: Muito, muito, muito.
1: Amém. Tamo Amém. Junto. Conta com a gente sempre. Faz muito barulho pra Yasmin Santos, por
2: muito
1: favor,
2: obrigado,
1: gente!
2: São Paulo!
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2: Escolha escovas macias para o pelo delicado das aves, evitando machucados. Escovar ajuda a manter as penas limpas e saudáveis.
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7: A temporada 2026 da Fórmula 1 trouxe mudanças importantes com o novo regulamento, e 5 diferenças já ficaram evidentes na primeira metade do campeonato. Os carros ficaram menores e mais leves, o uso de energia elétrica aumentou bastante e o gerenciamento das baterias passou a ter papel fundamental nas corridas. Além disso, o novo sistema de aerodinâmica ativa e o dispositivo de ultrapassagem mudaram a dinâmica das disputas na pista. Na prática, as novas regras também provocaram mais ultrapassagens, mas trouxeram um efeito colateral: o aumento de problemas de confiabilidade e abandonos, principalmente relacionados ao novo sistema de recuperação de energia. O cenário competitivo também mudou, com Mercedes e Kimi Antonelli em grande destaque, enquanto equipes tradicionais precisaram se adaptar rapidamente às novas exigências técnicas.
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1: Um beijo especial para quem tá em casa, no carro ou no trabalho. Tá começando o programa mais gostoso das suas tardes,

0: 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Nunca mais.
1: Tem gente ouvindo pelo rádio, tem gente curtindo pelo aplicativo e tem mais gente ainda no site da rádio. Beijão pra vocês, hein?
2: Continue na sintonia. Já já tem mais músicas.
3: Duas horas e 26 minutos.
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0: no Quali Stage, Rio de Janeiro. A apresentação foi cancelada poucas horas antes do artista subir ao palco. De acordo com um comunicado divulgado em parceria pelo cantor e pela casa de shows, o cancelamento do show ocorreu por conta de um problema técnico na mesa de som do artista. Uma nova data da performance já foi remarcada para 27 de agosto. A questão não poderia ser resolvida a tempo do show, que começaria às 9h30 da noite.
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1: De volta, ao vivo e a cores. O som continua rolando solto aqui no Show da Tarde.

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São Paulo. 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
1: Show da tarde. 2:49.
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5: E MC Ryan SP recebeu uma condenação da justiça por violação de direitos autorais. O cantor não creditou Lucas Vieira Josimba, conhecido artisticamente como Lusca, como autor de 34 músicas. A decisão partiu da 12ª Vara Civil de Santos, em São Paulo, e ainda cabe recurso. Segundo informações do G1, Lucas afirmou no processo que enviava suas composições ao cantor com a promessa de dividir os lucros e receber os créditos. No entanto, segundo o compositor, MC Ryan não cumpriu o combinado. Além da inclusão dos créditos, MC Ryan SP e GR6 também foram condenados a pagar todos os lucros provenientes de sessão e royalties das 34 músicas, desde o lançamento de cada obra. O valor ainda será calculado no processo. Por fim, a justiça determinou o pagamento de R$20 mil por danos morais à Lusca, em razão da omissão de seu nome como compositor.
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0: Tô de volta, bora continuar com o nosso Show da Tarde.

0: funcionou?
1: Segura aí rapidinho, que eu já volto com mais Show da Tarde.
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4: 3 horas e 12 minutos.
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5: E recentemente aconteceu a primeira noite do Festival de Cinema de Gramado. O evento contou com a estreia do filme Antártida. Marina Rui Barbosa, que faz parte do elenco do longa, marcou presença no evento e brilhou. Além disso, a artista deixou a sua marca na calçada da fama do evento, mostrando a sua contribuição para o cinema brasileiro. Por fim, Marina se encontrou com Isa e fez questão de posar ao lado da cantora. Antártida acompanha a médica Marina, personagem de Leandra Leal, que trabalha na Estação de Pesquisa Brasileiras na Antártida. No local, diversos cientistas e militares se preparam para enfrentar um inverno rigoroso e bem afastado do resto do mundo. Esse foi o nosso Paparazzi. A você que acompanhou, meu muito obrigada e até amanhã com mais um.
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2: 3:34.
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0: Palácios voltou e o Show da Tarde continua.

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1: A primeira abriu a sequência. Agora chegou a vez da segunda. 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
2: 3 horas e 58 minutos.
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0: Voltando com mais sucesso e boas energias pra você.
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0: Obrigado a todos os ouvintes que participaram. E a campeã já está no ar, completa.

0: Lopes é Thiaguinho, gente. Ai, meu Deus. Meu coração tá acelerado.
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0: Alô, meus amores! Um beijão especial pra você que tá ligadinho com a gente pelo Rádio FM, pelo site ou pelo aplicativo da nossa rádio. Aqui é Ellen Palacios, a loira charmosa do rádio, te fazendo companhia nessa tarde deliciosa.
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2: 4 horas e 20 minutos.
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0: Essa foi boa demais, né? E a próxima tá no ponto pra tocar direto no coração. Fica comigo, meus amores.
1: Luan Santana e Léo Foguete. Luan City Festival, São Paulo.

0: Mas quando o coração já tem dono, a gente fica preso no passado. Quem gostou, joga a mão e faz barulho, vai.
1: Muito obrigado, São Paulo!
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0: Fica coladinho que o Show da Tarde não para por muito tempo.
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2: 4:45. 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
0: Lave os brinquedos dos seus pets regularmente para evitar bactérias e fungos. Isso prolonga a vida útil e evita alergias ou infecções.
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0: E tem mais sucesso vindo aí. Aqui é assim, música boa, todo dia, toda tarde.

0: meus amores.
1: Meus amores, segura esse som. A próxima vai te fazer cantar alto aí do outro lado. É só sucesso aqui no Show da Tarde.

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1: Deixa eu contar pra vocês umas coisinhas que eu fiquei sabendo das celebridades e bastidores. Tô aqui pra isso, viu, gente? Quero falar da Record. A TV Record confirma o lançamento do Grande Vencedor, programa que vem aí, dia 25, com a apresentação de Gianni Albertoni. 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Ficamos daqui acompanhando tudo sobre as celebridades, hein? Daqui a pouco, mais notícias.
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2: Mantenha seu intestino saudável. Consumir fibras e alimentos saudáveis é super importante. Aconselha Renato França, nutricionista esportivo e funcional.
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Ótima tarde para todo mundo! Tá no ar mais um fim de tarde. Muito prazer, eu sou o Ramos Neto. Tô chegando feliz, de bem com a vida, para começar mais um programa que só toca o filé mignon da nossa programação. Agradecer você que pediu sua música durante todo o dia pelas redes sociais, pelo WhatsApp, pelo bom e velho telefone. Você que falou, toca essa música, toca aquela música, toca a minha música. Será que ela vai desfilar por aqui hoje? Será que ela vai estar entre as mais pedidas do dia?

Dica, será que ela vai desfilar por aqui hoje? Será que ela vai estar entre as mais pedidas do dia? Bora começar então, mais um Fim de Tarde!

0: Você tá ouvindo o Fim de Tarde, o programa que toca só as mais pedidas do dia aqui da nossa programação. E esse programa bonito volta já já.
1: 5 horas e 20 minutos.
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3: A Série A2 do Campeonato Carioca começa nesse sábado, dia 17, com 12 clubes disputando uma única vaga na elite de 2026. América e Cabo Friense protagonizam o duelo mais inusitado, com Romário e André Balada como presidentes rivais. Além do reencontro entre os dois ex-jogadores, a competição traz nomes experientes e promessas, como o filho de Felipe Melo, que joga no americano. A fórmula é a mesma, turno único e mata-mata a partir das semifinais.
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5: Daqui eu conto tudo sobre as celebridades pra você que tá aí do outro lado no trabalho, que tá aí curtindo a nossa programação em casa, que tá dando aquela carona merecidíssima pra nossa programação inteira. Obrigada, viu, gente, pela companhia. E presta atenção, segundo o colunista Flávio Rico, a transmissão da Copa do Mundo foi um grande negócio pro SBT. A audiência cresceu, o alcance foi expressivo e o desempenho entre público jovem e plataformas digitais mostrou que existe sim espaço para ampliar essa frente de negócios. Olha o futebol se fortalecendo no SBT. Vamos ver até quando e no que vai dar. Tô aqui de olho acompanhando tudo para contar especialmente para vocês.
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5: Segue todo mundo comigo para saber o que está acontecendo no streaming, o que está acontecendo na tela de cinema, quais são as novidades e bons filmes e séries para recordar. Hoje eu quero comentar com vocês do filme Amigas Sem Filtro. São três amigas de infância que viajam para um spa de luxo em Palm Springs para uma busca de descanso e diversão. Mas a chegada inesperada de uma amiga transforma o fim de semana em uma grande confusão. A comédia Amiga Sem Filtro estreia nos cinemas brasileiros no dia 20 de agosto. Tá pertinho, é, nesta semana ainda. Então assista, curta bastante e depois me conta, hein? Todo mundo pro cinema.
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0: Fim de tarde voltando, pra gente continuar tocando só as melhores, o melhor som no seu fim de tarde.
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0: Tarde, o programa que só toca as melhores músicas no seu fim de tarde. Aquelas que você pediu durante todo o dia, as campeãs desfilam aqui. Daqui a pouquinho tem muito mais som bacana na nossa programação. Espera aí que a gente volta já.
1: 5:41.
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3: A eleição da CBF, marcada para o dia 25 de maio, seguirá o Estatuto de 2017, após a Justiça anular alterações feitas em 2022. Agora, para registrar chapa, os candidatos precisam do apoio de 8 federações e 5 clubes. A mudança endurece a formação de chapas e favorece alianças fortes, como o grupo com 19 federações que já manifestou apoio a um bloco. Essa configuração pode inviabilizar adversários, por falta de federações disponíveis.
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6: Espero que você esteja super bem, hein? Continuo acompanhando as celebridades, falando de todas, aqui na nossa programação. Meus amores, e o Globoplay estreou em um terreno delicado, mas necessário, com o Voe Paz 2283, A Queda. Essa é uma série, viu, gente? 2 anos após o acidente que matou 62 pessoas, a série resgata os fatos sem abrir mão da apuração jornalística, reunindo imagens inéditas, depoimentos de familiares, investigadores, especialistas e autoridades envolvidas no caso. Entre os destaques estão registros inéditos do avião antes da decolagem em Cascavel, no Paraná, e imagens do trabalho realizado por bombeiros e peritos no local da queda em Vinhedo, São Paulo. Material que ajuda a ampliar a compreensão sobre esse acidente. Você que gosta desse tipo de série documental, acompanhe no Globoplay Voe Paz 2283, A Queda. Seguimos daqui, falando sempre das celebridades, dos bastidores, das novidades, na mais ouvida do rádio. Obrigada pela companhia, hein?
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0: Seu fim de tarde fica muito mais gostoso aqui com a gente. Só tocando o filé mignon da nossa programação, as mais pedidas. Vamos seguindo com o nosso fim de tarde.
8: Gabi.
9: Tio. Tiaguinho.

os Aviões Fantasy. Quem vai até a Mansão Deer comigo? Levanta a mão. Eu quero ver todo mundo. Vamos para São Castelão. Um, dois.

0: Opa, Lelê, mais um fim de tarde que termina. Entregamos aqui só as campeãs que desfilaram nesse programa maravilhoso. Você que pediu seu som durante todo o dia, ó. Abração, hein? Muito obrigado. Boa noite pra todo mundo. Fiquem com Deus. Eu sou o Ramos Neto e nós, aqui da equipe do Fim de Tarde, desejamos pra você uma boa noite e te convidamos pra ficar junto com a gente no nosso próximo programa, no nosso próximo Fim de Tarde, onde só rola som bom. Continue participando, pedindo o seu som e a gente vai apurando tudo e chega no Fim de Tarde, a gente apresenta esse programa lindo. Tchau, pessoal. Até o próximo programa.
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2: Seis horas em ponto.
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3: Oi, gente! Já está chegando mais um encontro gostoso do nosso programa de todos os dias. Tudo de bom pra você. Tava aguardando começar o nosso programa. Como é que foi o seu dia? O que você já fez de bom até agora, hein?
4: Siga o seu caminho.
3: Muito bom te encontrar aqui na nossa rádio. Tem Jonatas Gonçalves te fazendo companhia em mais uma edição do Som de Boteco, com aqueles modão chonado de todos os tempos, aquelas inesquecíveis, aquelas velhinhas que tava quase esquecendo, né? Compartilha pros seus amigos que a gente tá aqui na rádio todo dia e a gente só curte modão chonado escolhido a dedo, hein? É o Som de Boteco começando.

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1: Ô, garçom, abre mais uma gelada aqui.
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1: Puxa, pastor, vai! Será que se eu cantar mais alto, ela escuta lá de Goiânia?

0: Obrigado, São Paulo.
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0: Vamos junto.
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2: Ô garçom, essa é da boa, hein? 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
3: Isso é pra você, Tício.

cansado. Tem jeito, não, nós vamos amanhecer aqui hoje, viu? Quero ver sim.

0: Obrigado, Pedro Benzé da Estrada.
1: Grande Pedro Benzé da
2: Estrada.
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1: Júnior Marra e Dorivan.
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0: 6:46.
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3: Ô, garçom, desce mais uma aí pra nós.
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0: coisa boa.
1: Meus amigos, olha, vou falar pra vocês. Não sei se vocês entenderam a música. Eu tenho certeza que já aconteceu isso com vocês.
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0: Gente, tô ficando por aqui. Muito obrigado pela companhia. É o som de boteco chegando ao final.
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0: 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Saudade, hein? É, as inesquecíveis, as marcantes lá das antigas, dos anos 90, dos anos 2000. Som de boteco, trazendo à memória aquelas inesquecíveis, aquelas apaixonadas, pra rachar o peito, hein? Por aqui, Jonatas Gonçalves, vai indo embora. Mas a gente se encontra na próxima edição, hein?

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1: Sete horas e três minutos.
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2: 7:06.
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0: Opa, Lelê, que peninha! Chegamos ao final de mais um programa 120 Minutos. Eu sou o Ramos Neto. Deixa eu te agradecer, muito obrigado, viu, pela audiência, pela amizade, pelo rádio ligado. Fica aqui o meu convite para você fazer companhia pra gente de novo no nosso próximo programa. Quem chegar primeiro espera o outro. Tchau, tchau, pessoal. Até lá, hein?
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5: 7 horas e 56 minutos.
1: 120 minutos.
0: Já estamos de volta, não falei que era rápido? Programa 120 minutos segue adiante junto com você na nossa programação pra gente recordar.

Super Hits, última sequência já nas saideiras aqui da nossa programação. Passa rápido, hein? Quando a gente vê, foi. Danilo e Davi ferido, última sequência.

Super Hits, Super Hits, Henrique Castro com o grupo Menos é Mais, Nem Pagando. Pra fechar nossa edição de hoje, tá por aqui a Maiara Maraíza, Se Namora. Tô indo, um grande abraço pra você. Até mais, tchau.

0: 8:13.
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8: Tem mais Super Hits por aqui? Sim, aqui o sucesso não para. Vem mais que tá chegando lá, seu locutor. Panda com o João Neto e o Frederico, R$200. Regravação.

Paga pau, Danilo e Davi com Fernando em Sorocaba. Vem mais por aqui, Maria Cecília e Rodolfo, agora é tua hora de cantar. I love you, você demais, chegando por aqui, super, super hit.

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3: 8 horas e 31 minutos.
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3: Oito horas e 32 minutos.
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Super Hits, vem mais aqui, vem mais. Tá chegando o que lá, seu locutor? Juneto Frederico com a Mariana Fagundes. Ai, que dó. É o que toca por aqui. Aproveita e já pede a tua, hein? Manda aquela mensagem aqui no WhatsApp da rádio. Vai pedindo, vai mandando.

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3: Super Hits é super, vai seguindo com muito mais por aqui. Vem chegando Localização, Cláudio e Romário com Pedro Neto e Matheus. Tá tudo bem por aí? Manda a tua mensagem, pede a sua música, o seu sucesso, a sua preferida, que a gente toca.

0: essa saiada que eu entrei no sertanejo aqui.
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3: Saudadaiada, da Ilara com Bruno e Dena. Essa música é boa demais.
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3: vem mais, é que o sucesso não para, o Super Hits é feito pra você curtir, então curte aí.
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6: Limeira, que fica a pouco mais de 158 quilômetros ao noroeste da capital São Paulo, é a primeira cidade brasileira a aprovar uma medida específica contra cigarros eletrônicos. O município sancionou a lei que proíbe esses dispositivos em locais públicos e o uso deles para menores de 18 anos. De acordo com a legislação, fica vetado o uso de vapes e derivados por menores de 18 anos em geral. Além disso, o consumo fica totalmente proibido para qualquer cidadão em locais públicos da cidade.
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7: 9:02.
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